0: Bom dia a todos e a todas. Pedi permissão para vocês para falar em português. É uma iniciativa bastante louvável que os países que estão assinando esse tratado hoje, esse acordo hoje, fazem na aviação civil, tendo em vista que a conectividade e transporte de passageiros de cargas é um dos vetores também de impulsionamento da nossa economia. E do lado do turismo, o Brasil vive um extraordinário momento no turismo no Brasil, e uma das características que a gente tem para poder elevar cada vez mais os números no turismo no Brasil é aumentando a nossa conectividade. E a gente acredita que esse acordo que foi assinado hoje com os países irmãos aqui da América do Sul, como Chile, Paraguai e Argentina, vai trazer para a gente mais conectividade, mais oportunidades, mais voos, mais frequências, mais destinos, podendo também aumentar significativamente os números no turismo nesses países. O turismo é um vetor importante da economia, gera emprego e gera renda. E também um vetor super importante do lado social, porque emprega não só o grande empresário hoteleiro, mas também a camareira do hotel, o garçom do bar e do restaurante, que podendo fazer uma inclusão social importante nos países que estão. Então, é um vetor da economia importante. Esse ato de hoje é um pontapé inicial, um marco histórico. Nós estamos comemorando bastante essa iniciativa das agências de aviação civil dos países, que a gente possa, em breve, poder estar anunciando parcerias e frutos desse trabalho que está sendo plantado aqui. Agradecer a acolhida, Nelson, da República do Paraguai, do presidente Santiago, de nos receber calorosamente para que a gente possa produzir cada vez mais e que a gente possa, brevemente, estar podendo colher os frutos dessa parceria que foi assinada aqui hoje.
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Queria que todo mundo jogasse a mãozinha lá em cima a partir de agora pra ficar bonito, pra aparecer no nosso DVD. 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